0: Fala aí, que é isso, família? Tá certo?
1: Oi.
2: Purple 5, everyone by deal.
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